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0: por mim. 8 horas e 11 minutos, 12 graus a temperatura. Miércoles, quarta-feira, sol brilhando. E aqui a gente está começando mais uma edição do Bom Dia Fronteira, na companhia do meu fiel escudeiro, Diego Rafael Vieira Marques.
1: Quer acabar com esse negócio, pô?
0: Bom dia, Diego.
2: Bom dia, Diego.
0: Como passou?
2: Tranquilo, linda manhã, né? Disfrutando o solcito.
0: Tem um ventinho, né? Tem um ventinho.
2: Temprano. Hay viento, te parece?
0: No, tem um vento, tem vento. Olha lá as palmeiras lá.
2: Ah, la palmera se mueve.
0: Palmera se mueve, se mueve la palmera. Tá bom.
2: Tranquilo.
0: Não, tranquilo. Não tem previsão de chuva hoje. Máxima para hoje 21. Chove sábado.
2: Começou na primavera. Pá.
0: Sábado, 19 milímetros de chuva. E só o que temos por aí por enquanto. Bom, uma trégua na chuva, né? Mais de 500 desabrigados em Santana do Livramento, cara.
2: Não tenho nem ideia.
0: É. Quer dizer, 500 pessoas que pediram auxílio com lonas. Não quer dizer que...
2: Não.
0: Entendeu? Não é 500 pessoas que estão fora de casa.
2: Que saíram desse hogar.
0: É bem assim. Então tá, vamos começar a trabalhar. É, o que a gente pode comentar na abertura hoje? Eu assisti um pouquinho de cada... Fiz uma saladinha de fruta dos debates ontem nos estados.
2: A que hora foi isso? Eu vi que passei por um nome.
0: 10h17 começou no...
2: Ah, não. É. Muito tarde, tá mirando pra você.
0: Eu assisti um pouquinho o do Rio Grande do Sul, muito fraco. Muito sem graça. Acho esse suco muito despreparado. O atual vice-prefeito até que parece que rendeu um pouquinho mais, mas não assisti muito. Foi a minha primeira impressão. Bueno, aí eu fui...
2: Foram todos? Ou...
0: Foram todos.
2: E cabe a...
0: Todos convidados.
2: Que ele...
0: Não cabia muito.
2: Para
0: não.
2: Governador aí, segundo turno. Se não passa o 50%, é segundo turno.
0: Exatamente.
2: Tá.
0: O único que vai ser primeiro turno vai ser São Paulo.
2: Sim, depois eu vi que estavam todos parecidos.
0: Bom, aí eu assisti um pouquinho...
2: Mas São Paulo quase sempre sai reeleito.
0: Aí eu assisti um pouquinho São Paulo e o Tarcísio atropelou o Haddad, deixou o Haddad nocauteado.
2: Isso é o que...
0: Nocauteou o Haddad.
2: Depende de onde veio.
0: Tchê, deixa eu falar. O Haddad tinha uma hora que estava com as olheiras, rapaz. Olha, todo escabelado, mas olha, apanhou.
2: Trabalhando.
0: Mas apanhou. Apanhou, mas tu não tem ideia o quanto o Haddad apanhou. E o Haddad...
2: A ver, em qual tema foi o que mais apanhou?
0: A parte de números, o Haddad é péssimo na matemática, né? Então ele inventa,
2: economista.
0: E o Haddad mente. Bom, por isso que a economia do Brasil está do jeito que está, né? Ele era o ministro da economia do
2: Por favor, se estão todos bem os números do Brasil. Segue.
0: Não, só estou te dizendo, foi um chocolate, assim. Ó. Bom, aí eu fui para o Rio. O Rio estava uma piada, cara. O Rio estava bom de olhar, porque...
2: Em São Paulo, só esses dois foram. Não há outro?
0: Sim, só os dois.
2: Rio?
0: Rio tinha quatro. Tava o garotinho que...
2: garotinho,
0: que a justiça do Rio não sabe se ele é ou não é candidato.
2: É verdade, tem razão.
0: Vê se tem cabimento um negócio desse. O cara tá lá participando de um debate e ele pode ser...
2: Eliminado.
0: Eliminado.
2: Eliminado.
0: Ele história. Pode ser impedido. Imagina se o cara... E ele tá lá, tá disputando palma a palma. A coisa tá cerrada lá. E todos eles têm problema com a justiça, Diego. Todos. O garotinho foi preso, a mulher dele foi presa, os dois. Improbidade administrativa.
2: El governador anterior também.
0: Diego, e como é que votam numa nulidade dessas?
2: Eu?
0: Hein?
2: E que é isso?
0: Hein?
2: Não sei. Que... Não tenho nem ideia, não.
0: Pois é. Então é assim, cara, esse é o Brasilzão. E agora tem mais uma entidade envolvida em todo o embrólio político que já é horrível no Brasil, temos mais uma entidade envolvida.
2: Qual? Outro espírito?
0: A Santa. A nossa padroeira do Brasil, cara.
2: Eu pensei que...
0: Ela não tem nada, coitada, tá na dela lá, quietinha, mãozinha... Ah. Me botaram a Santa no meio, Diego.
2: Já estamos defendendo, pobre mulher.
0: Mas o que mais falta acontecer no Brasil, cara?
2: Bueno, ayer se descubrieron las cosas de tu candidato, bueno, de familia le queda muy poco, solo el nombre. No voy a decir nada.
0: No, es verdad.
2: Hasta él mismo dijo, por favor, no vayas a decirle a mi mujer.
0: Diego, voy a decir una cosa. Ese negocio que pegaron de él.
2: ¿Qué? Vas a decir que es mentira ahora.
0: Diego, no. Tú vas a concordar conmigo, si tú no concordas
2: conmigo. Bueno, habla, a ver, no, quiero ver.
0: Acontece con...
3: tudo que é homem, cara. Isso é uma coisa particular. Não tem nada que tá trazendo um negócio particular para as questões.
2: Sim, é verdade, claro.
3: Agora
2: ele... só, não. Ah, e mais um tipo que defende a família, como vai estar dizendo?
3: Agora tu rima, todo mundo
2: como,
3: tem um.
2: Como vai
3: estar? Não tem nenhum homem na face da terra que não tenha tido uma,
2: claro,
3: uma quedinha na vida.
2: É verdade, hein? É verdade.
3: Hein? Hein? Vamos lá.
2: Ah, pero no te hagas el moralista.
3: Olha para as câmeras,
2: no,
3: lá
2: te
3: e
2: digo,
3: fala.
2: Te digo, vos que te haces el moralista, padre de familia, que defendés a la familia, pues andás haciendo fiesta con mujer de la vida, no seas así delante de una cámara, porque no sos así en la vida. Apuntás a todo el mundo, pero sos peor. Eso quiero decir.
3: Tá bem.
2: Tá?
3: Nós
2: tá.
3: Estamos hoje é miércoles, não? Quarta-feira. Quinta, sexta, nós temos 4 dias ainda para as eleições. Tu te prepara porque vai aparecer.
2: Ah, bueno,
3: até
2: que apareça, pero tá, não, te digo nomás.
3: Os caras vão pegar qualquer coisinha, fake news aí, pra, porque eles estão perdendo. Acho até que vai dar no
2: igual
3: primeiro
2: igual isso acabará, porque um amigo, não? Estavam falando entre amigos.
3: Claro que sim, papinho entre amigos. Aí escapou, né?
2: Sim, sí, vou a dizer a minha mulher. Bueno, no le digo nada a tu mujer. Tenían bien guardado eso igual, ¿no? No me importa.
3: ¿Más alguna otra cosa que tú quieres?
2: No, vi que
3: tirando esto
2: de
3: bien.
2: Mañana vi que hubo un lío ahí en un...
3: Ovi. Nos ares.
2: El aire.
3: Sabe o que é isso? Briga de... Gente, isso aqui não é notícia especial pro Buen Día Frontera, né? Porque esse tipo de notícia o Buen Día Frontera adora. Dois pilotos, colegas, tipo eu assim,
2: amigos,
3: e o Diego.
2: Amigos, estamos
3: pilotando aqui a nave. E aí dá um desentendimento. Se agarram a pau. A 10 mil metros de altura, sim, Rafael.
2: Sim.
3: Conta pra nós aí.
2: Una pelea entre dos pilotos que iban en pleno aire, mi amigo.
3: Sí.
2: Lo que se sabe hasta ahora tras un comunicado oficial, dice. Un incidente entre dos pilotos. Una empresa, Fly Dubai.
3: Ah, tinha que ser.
2: Anotá esa para no
3: Fly
2: viajar
3: Dubai.
2: Más.
3: Agora nas minhas férias.
2: Evitá esa pelea.
3: Não vou, Fly Dubai, não.
2: Evitou una catástrofe y dice que hubo, incluso se habló de un intento de suicidio.
3: Es que barbaridad.
2: Tenha cuidado, os aviões que tomaram.
3: Vai haver a briga porque um queria se matar e o outro não deixou, então.
2: Sim, me parece suicídio. Que isso é um bom motivo para pelear, né?
3: Bom, até então, parabéns aí. De repente o cara foi tentar salvar a vida do colega, embora fosse...
2: O canal 12 de Israel afirmou, entanto, que as autoridades investigam uma possível tentativa de suicídio de um dos pilotos, que habría intentado estrellar o avião. O colega habría logrado impedir.
3: É, o único problema de piloto querer se suicidar nos céus.
2: É que chega todo mundo junto.
3: É, esse é o som. Só esse é o único probleminha, né?
2: Mas isso havia passado, agora que passou uma vez.
3: Já. Até o filme.
2: 33 mil pés, disse.
3: 33 mil pés. Eu falei só 10 mil. Imagina. Muito bem. 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
2: Nós só nos peleamos aqui em terra, muchachos. Os tipos se pelean na lei, já.
3: É verdade. É. Eu tenho dias também da vontade de ter... Te levar lá
2: intentar
3: Cerro Marconi ali, te largar de lá,
2: por favor.
3: Isso eu me dá vontade
2: estou
3: de fazer.
2: Eu ia deixar já no Iluatu, já.
3: Me dá vontade de ter largado o Cerro Marconi ali, ou então aquela aqui, essa aqui, a Tílio Paiva, na descida, aquela, num carro de mão. Te atar num carro de mão, te largar na descida do Tílio Paiva.
2: Preferencial, preferencial, van a parar, van a deixar passar. Escuchame, você ia largar já no Parque da Metade, no Iluatu, de noite.
3: Também.
2: Te van a agarrar, já vas a ver.
3: Tá bom. 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
2: Vou tomar me mate, não te molesto.
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2: Acá sim.
3: Tá.
2: Para. Las motos elétricas em Brasil, ela não paga patente, verdade?
3: Não.
2: Tá. Pero viene uma plaquita assim.
3: Sim, mas depende. Parece que até 50 cilindradas. Tem
2: não,
3: uma regrinha.
2: É por quantidade de voltagem. Creo que isso. Hasta 1000 watts.
3: É mais ou menos isso aí.
2: Tá, pero para.
3: Fala, tô aqui.
2: Eu compro uma moto ou um monopatim em Brasil.
3: Um monopatim.
2: Deste lado acá tenho que fazer seguro igual.
3: Do lado de acá de Rivera?
2: Sim.
3: Sim.
2: Mas se a moto e coisas são brasileiras...
3: Então tu vai andar só no Brasil, não vai poder andar aqui em Rivera. que sabe.
2: Cara, já tem que chamar ela no costado?
3: Claro, leva ela na mão, levezinha. Tem umas que são as malinhas, né? Tu dobra elas e tá caminhando aí.
2: Tá bem, beleza.
3: Passa pro lado brasileiro, pode andar, pro lado de Ribeira que tu não pode. Vai a pé pra casa. Como é que pode, cara?
2: Então eu paguei mais cirro ainda, mano.
3: 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Um abraço pro Fábio, que gosta muito da
2: Fábio.
3: Participação do...
2: Manda um abraço, Fábio. Fábio.
3: Não passa, não te encontra por ele na rua aí, que ele é outro.
2: Porque...
3: Deixa assim.
2: Que venga!
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2: Estou ensinando a botar essa, mira.
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3: Tá um ruidinho hoje na rádio. Ontem estava perfeito, hoje tem um barulhinho. Não? 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
2: Não te dijeron lo que era? Não, tu, não, ou não me queres dizer?
3: Mas é surpresa, nem eu sei, cara. Nem eu sei. O Xangai se escreve com S-H-A-N-G-H-A-I. Aparece duas vezes o H, viu?
2: Xangai.
3: É, porque se... Não, é porque tem... Normalmente tu ia escrever assim, ó, Xangai sem o H, depois do G. Sem o H.
2: É mudo.
3: É, então tem que botar o H.
2: Xangai.
3: É, Xangai Free Shop. 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
2: O que quer dizer Xangai? Tu que sou seu nome.
3: Xangai é uma cidade, cara.
2: Não, eu sei, mas deve...
3: Ah, não sei o significado. Xangai é uma cidade da China, né? Eu acho que é a principal, não é a capital.
2: Significa, não sei.
3: Hã? Alexa, qual é a capital da China?
4: A capital da China é Pequim.
3: Ah, Pequim, claro.
2: Xangai significa sobre el mar. Em chino.
3: Alexa, qual é a população de Xangai?
4: Em 2020, a população total de Xangai era de 24,9 milhões de pessoas.
3: Lá vivem uns em cima dos outros, né, cara? China e Índia, eu vou ter que contar. Cada metro quadrado é ouro pra eles, né? Impressionante.
2: Muito bem. Mas não sei, porque são países bastante grandes, não?
3: Sim, por isso mesmo. São países grandes,
2: mas... Fíjate, mira cá. É Nova York. Por que há tanto edifício e coisa?
3: Porque gostam de viver empoleirado.
2: Porque é um lugar muito chico.
3: É, exato.
2: Tú fíjate que en países más grandes, tipo la Unión Soviética, no había edificios para arriba, eran para los costados. No sé.
3: A gente fica rindo, mas eu estava vendo...
2: Não, pero es una cosa que soy,
3: eu estava no YouTube fim de semana e eu gosto muito de ver essas... Como é que é o mundo, né? El por mundo, aí, outros países, a gente viaja, né?
2: Outros mundos.
3: É, e aí, sem querer, apareceu o Uruguai.
2: Uruguai?
3: Curiosidades do Uruguai, eu digo, vamos ver.
2: Barbaridade.
3: O Montevidéu. A população de Montevidéu... Ela é maior que o resto de todo o Uruguai.
2: É da metade do país, praticamente.
3: Exatamente. Então todo mundo está lá empoleirado em Montevidéu. E sobra esse monte de área aqui.
2: De campo.
3: É. Então, quer dizer.
2: E ninguém quer vir para cá, não?
3: Pois é, mas não sabe o que estão perdendo.
2: Digo acá, não digo nós, digo el resto.
3: Mas não sabe o que estão perdendo. Moram numa cidade que é linda, Montevidéu, mas é uma cidade antiga, é fria, né? Aí, aqui em Rivera, por exemplo, tem Livramento do lado.
2: Mais barato.
3: Tudo mais barato. Olha o que tem de campo aqui para povoar. E as pastagens do Uruguai são as melhores
2: sei lá, pampa.
3: Do mundo. A pampa. Planície. E até isso eles falaram. Qual é a vantagem? O gado do Uruguai é o melhor gado do mundo. É, então tem tudo isso.
2: Criado a pasto.
3: Criado a pasto puro. Pasto verde. Pasto de qualidade.
2: Sim, normalmente é verde, pasto.
3: É.
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3: Bueno. 12 graus.
2: E se não parece Livramento?
3: Não, não parece.
2: Não parece.
3: Não, não parece. Parece. 12 graus é a temperatura máxima para hoje, 21. Vai subir legal hoje.
2: Vamos olhar outra coisa.
3: Vamos ter céu com algumas nuvens, vento, mas nada de chuva. Amanhã, 1º de outubro.
2: A ver.
3: Cai a temperatura para amanhã, tchê. 8 graus a mínima. É por causa desse vento aí, ó. Esse vento aí. Vai fazer a temperatura cair para amanhã. Máxima 20. Vamos ter uma boa amplitude térmica. Viernes, sexta-feira, 2 de outubro, sol. Cai mais a temperatura.
2: Opa.
3: 6 a mínima e não passa de 18. Engraçado. Vai ter sol sexta com queda na temperatura e vai ter chuva no sábado.
2: Meteorólogo advierte a 8 departamentos por tiempo severo. Dos de los peores del mes.
3: Tanto assim... Aqui aparece...
2: Não deve ser para cá seguro. Depois
3: é, não, mas aparece aqui raios e trovoadas para mim.
2: Bárbaro, né?
3: Com mínima de 8, olha como cai a temperatura.
2: Quando dijiste sábado?
3: Sábado. E não passa de 16 graus. 3 de outubro.
2: 3 de outubro?
3: 3
2: de outubro. Acá não disse a fecha igual, pero disse...
3: É. Eu acho que nós vamos ter algum fenômeno...
2: Meteorólogo não descarta tormentas puntuales fuertes con granizo, vientos y vendavales, diz.
3: Tô achando que é isso.
2: En las regiones norte, noreste y parte del centro afectará Artigas, Salto, Tacuarembó, Cerro Largo, 33 y parte de Durazno, norte de Rocha y La Valleja. Casi todo el país.
3: Vai pegar
2: vai ser eso que decís.
3: Vai pegar un pedazo de Rivera y vai trazer un poquinho de queda na temperatura. Talvez alguns raios E pouco de vento, mas não é muita coisa, não. 90% de chance de chuva no sábado, viu?
2: Eita, Cabreira, tá desaparecido, Cabreira?
3: É mesmo, rapaz. Faz um tempo que o Cabreira não participa. Domingo, 4 de outubro, mínima de 10, máxima de 22, com céu encoberto, que é o dia das eleições.
2: Domingo.
3: Domingo, então.
2: Que hora vas a votar vos normalmente? Ah, depois do meio-dia, quando a gente...
3: Não, antes do meio-dia, normalmente eu voto lá pelas 10 e meia, 11.
2: É rápido, depende da fila.
3: É, eu só atravesso a rua. Eu voto no Alceu Vamosa, em frente onde eu moro.
2: Não quer ser um tipo...
3: Só atravesso a rua.
2: Privilegiado.
3: Vou até de pijaminha lá. Um remela na...
2: Só de ponerte camiseta do candidato ou não?
3: Bota a camisetinha do candidato, atravessa a rua, volto e volto e vou dormir de um pouquinho.
2: Não tem medo que te pegue?
3: Tem medo de nada, cara. Tu olha pra minha cara, vê se eu tenho cara de ter medo de alguma coisa.
2: Sim, não tem medo.
3: Hein? Não, né?
2: Já viu.
3: Tá bem. Então. Tá bom. Então esse é o prognóstico dele. Tempo 13 graus a temperatura agora.
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3: O que está? Lula liga para o Dino durante evento em Belém. Mas
6: que
3: pode
6: diz
3: isso?
6: Diz respeito a assuntos da Corte Suprema.
2: Não pode.
6: Crimes comuns. Como há indícios de envolvimentos de ministros
2: pode ser preso.
6: Nesses casos de corrupção.
3: Eu já te falei isso
2: ontem.
7: Pois é, esse telefonema aí, estamos vendo, é exatamente o momento que no palanque eleitoral o presidente Lula está ligando para o ministro do Supremo Tribunal Federal, Fábio Dino, que acabou de tomar aquela decisão. É absolutamente inacreditável.
3: Eles estão fazendo qualquer coisa e não são presos.
2: Pero eles aí, não, isso,
3: a esculhambação que está o Brasil, senhoras e senhores.
2: Você vai pensar,
3: né? Eles fazem o que querem e não são presos. Esse STF está um descalabro, cara. É um absurdo. Podem fazer qualquer coisa no Brasil. Pronto.
8: Isso aí que você disse é tudo burrice.
3: Ai, ai. La cotización de la moneda. Dólar en la compra, 39.05. En la venta, 41.45. Euro en la compra, 43.40. En la venta, 48.17. Real, 6.7 en la compra, 8.4 en la venta.
2: 5.20 dólar real.
3: Ah, subió, cara.
2: No, bajó, ya está 5.22, 23.
3: Vamos.
2: Bajó 2 centavos. No, igual sí. Comparado con la semana pasada, subió 5.
3: Pues, ¿eh?
2: 5, pasó de 5.20 a 5.15 a 5.20.
3: 8h33, 13 graus a temperatura. Hoje, dia 30 de setembro, último dia do mês de setembro. Fatos que marcaram o dia de hoje e também as curiosidades. A gente começa primeiro com as curiosidades do dia de hoje.
2: A ver.
3: Hoje, 30 de setembro, temos a seguinte situação. Faltam 273 dias... Não, parei. Estamos...
2: Como é que pode isso?
3: Desculpa. Estamos no 273º dia do ano. Agora sim, faltam 92 dias para acabar.
2: 92, tá.
3: 2026.
2: Estamos menos de 100 já.
3: Sim, 92 é menos de
2: 100. Faltam 3.
3: 92 é menos de 100. De 100, exatamente. Muito bom. Lua na fase cheia, 81,41%. Vamos ver a mensagem inspirada em quem hoje... É uma reflexão popular.
2: Reflexão
3: A frase
2: popular.
3: De hoje, reflexão popular.
2: Você não tem autor.
3: A vida é cheia de mistérios. Até aí tudo bem, né? Meia dúvida, né?
2: Sim, não é nada.
3: Posso continuar. Chegamos sem nada e lutamos por tudo. É verdade, a gente chega pelado, né? A gente chega peladão.
2: Normal.
3: Pelado. E lutamos por tudo. No final... Deixamos tudo e partimos sem nada.
2: Muito bem.
3: Hã?
2: Parece bem.
3: Bacana a mensagem, né?
9: Não entendi.
3: Tu não entendeu? Bom,
9: mas
3: se tu não entendeu essa mensagem...
2: Ele é muito guri, ele ainda não sabe.
3: É, pode ser.
2: Não,
3: já ia dar-lhe uma mijada nele.
2: Ah, deixa-lo, parecido.
3: Vou deixar. Hoje é o dia do pó...
2: Político. Político, não.
3: Não.
2: Você come polvo. Pó.
3: Ai, ai. Pode ou não pode?
2: Você come ou não se come?
3: Pode ou não pode?
2: Você pode comer ou não se pode comer? Pode?
3: Pode. Pode. Pode comer.
2: Pero hace bien. Se pongo na boca, vai ser mal?
3: Depende. Tem gosto pra tudo, né, tchê? Tem gosto pra tudo. Eu
2: empieza con
3: eu não comeria, mas...
2: É dulce ou salado? Já provou? Ah, não.
3: Só provando pra saber.
2: Só provando. Nunca provaste, nunca teve curiosidade.
3: Nem quero. Não quero, não faz o meu
2: você
3: gosto.
2: Você deve
3: não
2: tomar.
3: Não faz o meu gosto. Não, não, é, não é pra mim isso. Mas eu acho que tu leva jeito, hein?
2: De que color é?
3: Tudo que é cor. Multicolor.
2: Ah, multicolor. Tu tem uma variedade grande de color.
3: Variedade grande, grande, grande, grande.
2: Eles grandes ficam?
3: Todos os tamanhos, todos os tamanhos.
2: Que será disso?
3: Pergunta, tem que perguntar, se tu não pergunta, tu não, vai...
2: Não, eu tô pensando, agora que pode ser, esse grande problema que...
3: É muito, é muito...
2: Que se tu me... Mira, há vários colores, há vários tamanhos, então se eu me... Pode ser qualquer coisa.
3: É, verdade, verdade.
2: Não se come, há gente que põe
3: é moderno, é moderno, é atual, é atual, atual.
2: É atual, é tecnológico, então.
3: Muito como é que é
2: Tecnológico.
3: Tecnológico.
2: É isso. Ah, não sei o que é.
3: Podcast.
2: No, eso no. Está bien, hay unos más largos, otros más cortos, de toda de color. Vale. Está bueno.
3: Que tú haces unas preguntas indesejadas.
2: Bueno, pero podés decirme, no tiene nada que ver con eso.
3: Hoje es el día do Jô.
2: Do jogo. Jô.
3: Jô.
2: Jô. Joias.
3: No, tem un R después.
2: Jor. Jornalista.
3: Mais ou menos, mais
2: jornal.
3: Ou menos. Quase, quase.
2: Jornaleiro.
3: Isso.
2: Muito bem.
3: Isso, jornaleiro. Um abraço a todos os jornaleiros. Hoje é o dia da C.
2: Cerveja.
3: Não, é com S.
2: Com S.
3: Com S.
2: Com S de sol.
3: De sol. Hoje é o
2: Sergipe.
3: Não, não. Hoje é o dia da C.
2: Da C. Se come?
3: Se.
2: Se toma?
3: Se come, se come.
2: Você, não, não, não. Tá, não sei, não. Tu cara chama isso. Mira, mira, chama.
3: É, China nega uso da cota de carne do Uruguai. Oi, você estava falando agora. Você estava falando agora da carne do Uruguai, melhor carne do mundo. China nega uso da
2: não
3: cota...
2: Permitiu, de... Não permitiu, não permitiu. O Uruguai havia deixado usar.
3: Hoje é o dia da C.
2: C, C, C, C.
3: Pô, cara.
2: Não, não sei, cara.
3: Tem até música pra homenagear ela, cara. Já te vi.
2: Sereia.
3: Um abraço a todas as secretárias que nos ouvem nessa manhã.
2: Secretária, meu Mirazinho, olha a companheira.
3: Secretária, isso também.
2: Todo o escritório. Vamos não saber, Dora.
3: Hoje é o dia da Ná.
2: Na?
3: Na. Na, na, na, na. Na, na, na, na.
2: Na, na, na, na. Na, não sei.
3: Na, ve.
2: Navegação.
3: Acertou.
2: Ah, viste, isso eu sabia.
3: Hoje é o dia do Stroopwafel.
2: Stroopwafel, claro.
3: O que que é?
2: Não tenho nem ideia.
3: Tchê, é um waffle, porque tem o um desenho aqui de um, uma figurinha de um... Sei lá,
2: como se escreve
3: essa coisa? Uma cosita quadradita. Stroop, Stroop com dois Os.
2: Ah, escono.
3: Stroop waffle, bem assim.
2: Stroop waffle, sim. Stroop.
3: Tá aí, ó. Tá aí.
2: Waffle.
3: É um biscocho.
2: Uma espécie de galleta originária dos Países Baixos.
3: Países Baixos, muito bem.
2: Países Baixos, Holanda, para vós.
3: Perfeitamente, perfeitamente. Hoje é o dia do fim do Orkut. Orkut terminou num dia como hoje.
2: Tu viste Orkut ou não?
3: Tive. Cheguei a ter o Orkut.
2: Usavas bastante Orkut?
3: Não lembro, cara, mas... Por que que eu não lembro do Orkut?
2: Acá não era Orkut, era Orku.
3: Ah, tá. É, mas ele durou pouco, né?
2: Ele durou pouco.
3: É. Sabe o que estão dizendo aí? Que quem vai durar pouco é o Instagram.
2: Por quê?
3: Não sei, estão dizendo que ele não diz porque tá aí, porque ele é muito limitado em muitas coisas, né?
2: Sim, a gente que le gusta poner fotos.
3: É só pra isso. É. O Face é mais completo, te dá mais. Inclusive o Insta, o pessoal reclama muito que o Insta não te dá uma monetização, né?
2: Ah, não tenho nem ideia.
3: É, eu li
2: não
3: um
2: paga,
3: negócio
2: não
3: sobre
2: paga
3: isso.
2: Nada, não. É que a gente não usa muito pra ser live aí.
3: É.
2: Vamos por Facebook. Por...
3: É verdade. Bom, hoje é o dia da Bíblia Católica.
2: Muito bem, e quem?
3: Sim, é
2: não
3: tem...
2: é da mesma Bíblia, Léo.
3: Não, não.
2: Em sério, não é?
3: Claro
2: não
3: que não. Não acredito que tu não saiba. A Bíblia evangélica, por exemplo, é diferente da Bíblia católica. Muito diferente.
2: Te juro que não sabia.
3: Ah,
2: não tinha nem ideia. Para mim era a mesma Bíblia.
3: A Bíblia católica, ela aborda mais a santidade. Santo, santo, santo, santo disso.
2: Santo, santo.
3: A evangélica não aceita santos. Por exemplo, o crucifixo de Jesus Cristo na Bíblia Católica, Jesus está no crucifixo.
2: Está na cruz, claro, está na cruz.
3: Está na cruz. Na evangélica, o Jesus não está na cruz. Na evangélica, o Jesus foi... ressuscitou,
2: na
3: então não tem...
2: Jesus está no banco.
3: Não tem porque está na cruz. Entendeu? Na católica, está lá o Jesus crucificado.
2: Claro.
3: Então, aí é que a gente vê que a religião ela foi criada pelos homens e...
2: Sim, óbvio.
3: Criada pelo homem, a religião. E tudo que está escrito ali, embora tenha sido inspirado em alguns acontecimentos, o homem mudou do jeito que quis. Vamos falar a verdade. Posso estar falando...
2: Sim, claro, cada um...
3: Interpretou da maneira que lhe convenha, que lhe convém.
2: E às vezes o tipo está lendo a Bíblia e te está dizendo que o que diz aqui não é o que... Principalmente algum pastor. Né?
3: Mas mesmo assim... Ah, sem falar das interpretações.
2: Cada um interpreta como quer, e se ele diz que está equivocado, ele diz que te vas a inferno.
3: Mas mesmo assim é o livro mais vendido, sim, mais claro lido do mundo, até então, né? Que eu saiba, né?
2: Olha, o primeiro livro que foi impresso.
3: É verdade. E olha só, coincidentemente, para te ver o que é a coisa, o que é a religião, hoje é o dia da Bíblia Católica e é também o dia do Xangô Agodô.
2: Xangô Agodô.
3: Conhece ele?
2: Não sei quem é.
3: Xangô Agodô. Alexa, o que representa o Xangô Agodô?
2: Graças por tua participação.
3: Alexa.
2: Xangô Agodô.
3: Tem aí? Tá, obrigado, Alexa. Não precisa mais. Não precisa mais. Não, fica sentadinha aí. Nem aparece aqui.
2: É uma das qualidades ou aspectos mais viejos, sábios e respeitados do Xangô na religião da matriz. Senhor de la justiça, diz.
3: Olha aí.
2: Atua com base na verdade e na equidade. Não em la emoção.
3: Oh, viu só? Tá bom.
2: Muito bem, meu.
3: Hoje é o dia do Xu.
2: Xumento.
3: É com CH. Não é com J.
2: Ah,
3: não.
2: Esse Xu.
3: Não, Xu. Se fosse.
2: Chu. Chuchuca.
3: Não, do também não é.
2: Chupacabra.
3: Também não é.
2: Não é de chupacabra?
3: Não, mas é de comer. Chu.
2: Com Chu. Ah, é brasileiro. Coisa brasileira.
3: Se come, dia do Chu.
2: Churro.
3: Não, detesto o churro.
2: Não tem usa churro com doce de leite?
3: Não, é horrível. Fritura e doce de leite junto não combina. Churrasqueiro, louco.
2: Ai, se de comércio eu penso em comida, louco. Isso é uma profissão.
3: Hoje é o dia da Go.
2: Parece que é alguém aí. Da Go.
3: Go.
2: Goma.
3: Goma. Demascar.
2: Sério?
3: Dia do chiclete hoje. Como se diz chiclete em espanhol? Chiclete?
2: É goma.
3: Goma de mascar. É, isso faz chicle, muito...
2: Chiclete, é sim um chicle, porque o chicle é da marca. Não?
3: Isso que faz muito mal a goma de mascar, né? O chiclete, ele tem uma série de advertências com relação ao chiclete, né?
2: Não tem nem nível, não sabe.
3: Eu li alguma coisa...
2: Tá aquele que é sem açúcar, aquele também?
3: Não, independente do que seja.
2: Chiquitito, finito lá. É.
3: Hoje é o dia da máscara de lama. Não sei. Máscara de lama.
2: Acho que
3: é
2: para. Tu já existe aquilo de ponerte uma máscara de lama.
3: Para papel. Ah, não, isso é verdade. Já fiz.
2: Para poner dois pepinos.
3: Pepino.
2: Dois ojos.
3: Sim.
2: Cortadito.
3: Exatamente. E uma batata na boca.
2: Ah, não sabia. Essa parte para não falar.
3: Fatos que marcaram o dia de hoje na história.
2: Essa é a batata nova, não sabia.
3: 30 de setembro de 1452, Gutenberg apresenta o primeiro livro impresso.
2: Qual foi?
3: A Bíblia.
2: A Bíblia.
3: 1791, Mozart estreia a ópera A Flauta Mágica. Tu não assistiu A Flauta Mágica do Mozart?
2: Não.
3: Nunca viu? Não gostei de ver?
2: Nunca vi A Flauta.
3: Diz que é um clássico, né?
2: Não sabia.
3: Clássico. 1915, acontece em Nova York a primeira transmissão de rádio. Olha que interessante. Anteontem, engraçado que quando eu tô falando isso, me lembrei de uma música... Que eu coloquei, tá no meu Spotify, eu baixei.
2: Acá, tá marcado acá.
3: No meu Spotify tá, é a
2: Se
3: última.
2: Se la busco, la encuentro. Vamos ver. Pero tá na história?
3: É que tem a ver com rádio, cara, e é um negócio muito
2: acá.
3: Bacana.
2: Vou buscar acá.
3: É, tu sabe que tem uma música do... pode ser Tchaikovsky?
2: É esta acá, Concert in Reed.
0: Ah, um concerto, um concerto.
2: Qual do... Esse é de arriba ou de abaixo?
0: É a de cima. A de cima com o Ray Conniff. Que coisa linda essa música. Vocês vão ter o... Pro...
2: Isso, escutasse de casa? Que tipo de cultura
0: que sou? Eu vou te explicar. Ouçam primeiro. Olha aí.

0: Essa música, Diego, ela ficou conhecida nos anos 60, 70, mais 70, 80, quando o rádio ele realmente era clássico. Então, a Rádio Globo e outras emissoras, a Rádio Mundial de São Paulo, do Rio de Janeiro, tinha um apresentador, Haroldo de Andrade, e outros apresentadores usavam essa música para começar o programa. E olha que coisa linda como te inspirou. Bom dia! São 8 horas e 47 minutos. A sua manhã está começando. E o que nós queremos é que o seu dia seja iluminado. Olha como a música colabora. Ó, para você, minha amiga, meu amigo, que nesse momento estão ligando o seu rádio, na solidão, que precisam de uma companhia.
1: Você que não tá fazendo nada aí.
0: Tu viu que coisa interessante, cara? Olha aí, ó. Ray Conniff. Como é que é o nome da
2: música?
0: É.
2: Favorita tem from Tchaikovsky.
0: Tchaikovsky.
2: First Piano. Esse.
0: Ah, sim. Bacana, né?
2: Concerto número 1.
0: Concerto número 1, exatamente. Concerto para piano.
2: Esse tipo de música escutaste em casa quando fez um retiro?
0: Eu acho muito bacana. Quando eu tô com um problema de insônia, que eu tô. Às vezes eu tô muito.
2: Não te veia assim.
0: Tô nervoso com alguma coisa, eu ouço esse tipo de música. Essa música é linda, cara. Muito linda.
2: Te sentasse a tomar.
0: Faz muito bem.
2: Uma copa de vinho e a fumar charuto.
0: Perfeitamente. Tá aí, ó. Acontece em Nova York a primeira transmissão de rádio, 1915. 1917, nasce Chacrinha, apresentador da televisão brasileira. Grande Chacrinha, inspiração pra muita gente, né?
2: Televisão. Não, não é de meu tipo.
0: Não. 1981, a pena de morte é abolida na França. E em 2013, a MTV Brasil encerra suas transmissões. Pois é, muita bobagem. Não,
2: terminou muita... como era antes, digamos. Não seguiu transmitindo depois na quantidade de reality.
0: Principalmente os realities, mas ainda existe? Acho que agora não, né? Acho que agora sim saiu, né? Eu não vejo ela mais na grade.
2: Os reality aqueles siguem saindo todos os anos, todos.
0: É. Eu nunca mais ouvi falar
2: aquele
0: da MTV.
2: De Férias Conexas, aquele?
0: Sim. Mas pra te ver, a MTV.
2: Excelente programa, muito educativo.
0: Exatamente. A MTV era uma TV de música, que rodava clipes, entrevistas, era uma loucura.

0: Tá certo. Truman Capote.
1: Ator ocasional.
0: Ocasional. Ou seja,
1: de vez em quando se teria que atuar, atuar.
0: Perfeitamente, perfeitamente. Muito bem. Tem mensagem hoje ou não?
1: Ai, ai.
0: Vamos ver então. Quem é que vai se manifestar no programa de hoje? Continuamos aqui em oração, na torcida pelo nosso amigo Billy.
1: Saludos, Billy!
0: Que deve estar em cirurgia agora. Eu sabia que era entre
1: Daniel,
0: hoje ou amanhã.
1: Daniel, alguma notícia, Daniel? É. Ah, mandou mensagem, Billy.
0: Billy mandou?
1: Mandou mensagem, Billy.
0: Olha, vai, aí, o Billy mandou. Vai ser o primeiro a participar hoje, então. Fala aí, Billy.
2: Bom dia, Danão.
1: Bom dia,
2: Diego.
1: Bom dia, Billy.
2: Billy Zomina, área, meu querido. Um abraço a todos os ouvintes da Horizonte FM Lagmaçuena, aos meus colegas taxistas de Ribeira Livramento. E, como vocês sabem, estou entrando em cirurgia aqui, Montevidéu,
1: para
2: dar uma regulada no carburador aí, que deu uns probleminhas. É. Se Deus quiser, daqui a algumas horinhas já estamos de volta.
1: Muito bem, Billy.
2: Tá, um abraço a todos, fique com Deus e sempre torcendo por mim aí.
1: Muita força.
2: Abraço e vamos arriba, Peñarol.
1: Vamos arriba, Peñarol, Billy.
0: Com certeza, Billy, estamos torcendo por ti, vai dar tudo certo, Billy. Já deu, Billy. Bom retorno, meu querido. Que bacana isso, né? E mesmo assim, ele... Tá lá
1: firme aí.
3: Vamos todavia.
0: Pronto para fazer a cirurgia passando e mandando essa mensagem para nós. Estamos passando muita energia para ele. Leti, querida, miércoles, quarta-feira, termino setembro com essa oração. Pai, se eu estiver andando no caminho e não enxergar as armadilhas, vem com a tua mão e me tira de lá. Ilumine um novo mês, me dê forças para me reerguer todos os dias com sabedoria, para fazer as boas escolhas. Fique comigo hoje, amanhã e sempre. Olha que bacana, Letícia.
1: Muito bem, Letícia.
0: Todo mundo se apodere dessa mensagem poderosa
1: para
0: da Letícia.
1: Para amigo Richard. Foi a Peñarol hoje, Richard.
0: Cabral. O Cabral não mandou áudio hoje.
1: Não. Porque ele disse que tu te metes com os pocitos dele.
0: Uma feliz quarta-feira e um prestimoso programa. Ele mandou um vídeo, né?
1: Mandou algo do TikTok, mas creio que é um bom dia.
0: É um bom dia.
1: Vou ver igual, deixa eu ver agora.
0: Graças, Cabral. Um bom dia pra ti também, pra tuas galinhas.
1: Assim se levanta, Cabral,
0: verdade? É assim, Cabral. É assim que tem que ser. Parabéns.
1: Hombre, joven, muchacho.
0: Felicitaciones, Cabral. Buen día, gente. Excelente día para ustedes y audiencia que Diego ande en ómnibus en Rota 77, que deje de comprar moto eléctrica. Abrazo.
1: Es él que quiere que yo compre... Albert.
0: O Albert também tá na Rota 77, tu viu?
1: Chofer de ônibus, você que é isso? Na Rota 77.
0: O negócio dele é dirigir. O negócio dele é pilotar.
1: Muy bien, Albert. Saludo para vos.
0: Vitor Hugo, poeta, escritor.
1: Ele te chamou ayer porque te fuiste. Já te havia sido, eu le puse Danúbio e já se foi.
0: Sim. O que ele queria?
1: Eu le puse Danúbio e já se foi e ele disse, pero não del mundo. Que eu não.
0: Bom dia, ilustres. Ponderem. O cargo mais alto que alguém pode ocupar. E ele mandou dizer o que ele queria? Ele tem meu telefone, por que ele não me liga?
1: Não, ele disse que. Eu não entendi o que me pediu Danúbio porque não estava cuidando. Ele disse que ele manda mensagem e depois não importa o que tu digas. Ele não te dá muita bola.
0: E o que eu pedi para ele?
1: Não sei, não me acuerdo. Pero...
0: Eu não lembro de ter pedido nada ontem para ele.
1: Ah, no, sí, pediste, sí. Tú dijiste algo de que necesitabas los servicios de él porque él era poeta, escritor y no sé qué más. Era una palabra, tienes razón, acá está. Pero, ¿qué palabra era? No me acuerdo. Pero sí, dijiste.
0: Ponderen, o cargo mais alto que alguém pode ocupar é o de ser humano. Se não for bom nisso, qualquer outro título perde o valor.
1: Oh, mira.
0: Vê só como esse programa, ele não é... Nada se programa, nada se combina e as coisas acontecem. Ontem...
1: Ah, Cher, que passou?
0: Porque eu tenho um determinado momento...
4: Nada,
0: do meu,
4: absolutamente nada.
0: Do meu descanso, dos meus aposentos, que eu vou pro TikTok. O TikTok, ele me apresenta coisas curiosas.
4: Nunca
0: são
4: vi.
0: Tudo vídeos curtos que faz a gente pensar, refletir.
4: Problemas seus.
0: E eu gosto muito disso. Eu gosto até pro próprio programa. Eu gosto de me abastecer de informações diversas.
4: Mentira.
0: Porque este programa aqui é uma miscelânea. Ele aborda tudo que está acontecendo no dia a dia. Coisas que a gente nem imagina que vai abordar. A gente aborda no programa.
4: É falso.
0: E aí me apareceu ontem uma mulher que tem como bichinho de estimação um dragão de Komodo. Que é um lagarto
1: não, para
0: gigante.
1: Mim, foi o vídeo que tu me mandaste, aquele do bicho?
0: Mas depois te,

0: te mandei dois da lagarto.
1: Mandaste o outro? Ah, pero eu pensei que isso era outro, era o mesmo.
0: Te mandei um lagarto comum, que a gente encontra na rua, aí.
1: Não na caixa, pero sim.
0: Um lagarto comum que tu encontra, não, saiu pra faixa,
1: tu encontra. Eu tenho um conhecido que tinha um lagarto.
0: Pois então. E aí tu encontra um bicho desses, o cara fica com nojo e acaba matando o bichinho. Sim, matam. Não. Matam tudo.
1: Tu te animas a meter a mão num lagarto?
0: Não, se ele... Não, porque ele não deixa, ele foge, ele é muito arisco. Né? E aí ele tem o...
1: Você para, aquele bicho corre.
0: E ele se defende com o rabo.
1: Se defende ele com o rabo.
0: Ele te dá-lhe uma rabada que pode
1: machucar. E te machucar. Morde também.
0: Diz que morde também. Mas tudo bem, mas depende da maneira que tu chega. Essa senhora do TikTok, não sei o nome dela... Ela primeiro gravam ela chamando, fulano com o YouTube. É um cachorrinho que vem aí.
1: Claro que pensasse.
0: Aí ela pega um prato com três ovos, coloca.
1: Ah, come huevo, verdade?
0: Coloca no chão. Aí quem aparece?
1: Quem?
0: Um lagarto.
1: Ele bichito, bichito.
0: Lagarto.
1: Bichito, hermoso animal.
0: E o pior não é isso. Ela senta no sofá e aí ela chama o lagarto. E o lagartinho vem todo rebolando ali, sobe no sofá e vai pro pescoço da mulher com aquela linguinha.
1: Esse é o perrito.
0: Aquela linguinha do lagarto que entra e sai, entra e sai, entra e sai.
1: Partida doce, assim.
0: Fica fazendo cosquinha no pescoço da véia. Aí eu fico me perguntando, o pior bicho que existe na face da terra...
1: Qual é?
0: Tu vai pensar que é o lagarto.
2: Ah, para, Darmidio.
0: É o ser humano.
1: Ah, bueno, tem razão.
0: Ser humano é o pior bicho que existe na face da terra, porque o lagarto só é ruim ou só quer morder. Não te emociona.
1: Mas
0: é bom tocar no teu coração, porque tu tem um coração muito duro. Não, pero, tu é uma pessoa muito áspera. Tu é muito áspero.
1: Certo, isso me brindo acá para todos vocês.
0: Então o lagarto que muita gente tem nojo, que muita gente quer matar, quer dar-lhe uma paulada, o lagarto ele é domesticado se a gente quiser. Mas não vá por aí, eu vou falar um pouquinho mais. E não é que tem uma outra senhora que domestica um dragão de Komodo, que é um lagarto gigante.
1: Esse sim já parece um pouquinho...
0: E tu não viu aquela imagem? O dragão entrando...
1: Eu pensei que era o mesmo.
0: Não, é um filhote de dragão.
1: Depois vou levar. Esse animal tiene en la boca, en la saliva, que es tóxica, ¿no?
0: Claro que
1: es eso es lo que mata a los animales.
0: Exactamente. Então, quer dizer, qualquer bicho pode ser domesticado. Eu vi uma senhora uma vez dando mamadeira para um morcego. O morceguinho caiu de cima lá do não sei o quê.
1: Capaz que era a madre de
0: Batman. Ela pegou o bichinho, começou a cuidar dele. O morcego se agarra na mão da mulher, ela dá mamadeirinha de conta-gota pro bichinho. Morcego! O pior bicho que existe na face da Terra, qual é? Qual é?
1: Morcego?
0: Não, um ser humano.
1: Ah, ser humano.
0: Bom, continuando. Um sábio disse, não sou eu, é outro.
1: Mas por que ser humano, se o ser humano anda criando todos esses bichos raros aí que...
0: Por exemplo?
1: Não todos os seres... Um não anda criando um lagarto aí que podia estar abandonado. Não todos os seres humanos são malos.
0: O que eu quero dizer com essa minha mensagem, com essa minha reflexão, é que os animais se adaptam aos cuidados dos seres humanos se eles tratarem bem os animais. Tu entendeu?
1: A gente que cria qualquer cobra. Bicho. Hablando de cobra, encontraram cobra. Por aí, cobra.
0: Cobra.
1: Tu não andavas, não tivesse uma foto agarrada na cobra.
0: Peguei uma cobra uma vez, peguei. Foi horrível, mas peguei.
1: Sem medo. Foi sem medo.
0: No início eu tava com medo, mas depois eu perdi o medo de cobra. Hoje em dia eu não tenho mais medo de cobra.
1: Encontraram um nasher.
0: Sim, cruzeira.
1: Uma cruzeira.
0: É.
1: Cruzeira. Te animasse a agarrar uma cruzeira com a mão?
0: Não. Aí eu aprendi com essas lições da vida, como eu te contei agora, por exemplo. Eu não mato bicho nenhum. Eu não mato, nem barato eu mato. Eu espanto. Mas matar não...
1: Como você faz assim com a manito?
0: Porque todos são seres vivos.
1: A ver, o que está na live aí que ele vai fazer assim...
0: Eu espanto. Porque todos são seres vivos, por algum motivo eles estão aqui na face da Terra. Então não devemos matar ninguém.
1: Tá bem.
0: Ninguém.
1: Mas você anda matando esta mosquito, cara.
0: Só tem um bicho que eu mataria se eu visse aqui na minha frente.
1: Ei, já é mosquito?
0: Lula. Eu detesto Lula. Você é
1: um animal que
0: Lula.
1: Nem te molesta,
0: eu
1: pobre
0: animal. Eu detesto Lula. O único bicho que eu mataria é Lula.
1: Por favor.
0: Eu não,
1: um bicho que não te hace
0: não
1: nada.
0: Posso ver. Não posso ver. Tchê. Um sábio...
1: É uma coisa desnecessária.
0: Desnecessária, sim. Totalmente desnecessária. Um sábio disse, nunca use a vingança. Sente-se e espere. Aqueles que fazem o mal acabam se destruindo sozinhos. Mas isso é uma... baita de uma verdade, cara. Mas é uma baita de uma verdade.
3: É mentira sua.
0: Não, isso pode esperar. Da tua hora vai chegar. Isso eu digo pra todo mundo. Frase 3. Frase 3. Disse Pitágoras. Quem foi Pitágoras?
1: Pitágoras, eu creio que tem um carrito de pancho, assim. Hotel da Plaza Flora.
0: Pitágoras.
1: Não sei o que.
0: Dar poder a uma pessoa imoral é tão perigoso quanto dar uma espada a um louco. Bom, a prova tá aí, né? A prova tá aí, o que a gente tá vendo.
1: Não entendi
0: o que a gente...
1: sobre o que tá falando. Tá. Somos três que querem armar a todo mundo, dar arma para todo mundo.
0: Frase 4. Um filho arruina a própria vida quando confia mais nos amigos do que em sua própria mãe.
1: Ah, sim, tem razão.
0: Pô, mas tá inspiradíssimo, Vitor Hugo.
1: Hablando isso de la madre, que é verdade o que disse Vitor Hugo,
0: claro que
1: dizes tu.
0: Claro que sim.
1: Ayer saiu num diário que um niño, são dois niños, um de 13 e outro de 15, echaram a la madre de la casa en Montevideo.
0: Que absurdo.
1: Porque la madre não le queria dar plata ou algo assim. Echaron a la mujer. Ya tenía, la mujer ya lo había denunciado a los gurises más de una vez. Y bueno, y ahora estaba. Quería que el gobierno, que el INAU se hiciera cargo de los gurises. 13, 15 años echaron. Imagínate lo que el futuro es.
0: Droga, probablemente. No dice un motivo.
1: Sí, no entré a leer, no andaba en la calle, le hizo logro. Mirá el disparate. Que...
0: A gente ve ese tipo de acontecimiento.
1: Realmente perdido ya el dominio de la mano sobre los gurises.
0: O mundo está perdido. Frase 5. Não crie expectativa que não pretende cumprir. Muito bem. Ótima quarta.
1: Eu tenho a Daniela aqui.
0: Peraí que o Vitor Hugo botou algo aqui. Tu pediu, como se diz a palavra, intermédia ou intermedeia.
1: Sim, muito bem, Vitor Hugo.
0: O correto é intermedeia, certo?
1: Estava bem escrito, todos.
0: Era isso mesmo, agora eu lembrei. Tá, o que tu vai falar, Diego?
1: Daniel.
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1: A ver ahí, Daniel, bueno, a ver.
4: Mucha gente va a tener que pelar para los monopatín y todo lo que sea eléctrico, ¿no? Aumento de combustible de vuelta en Uruguay.
1: Va a subir, mira, bueno.
4: Y nos vamos al carajo, ¿eh?
0: Bueno.
1: No, es una noticia que eso no la tenía.
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0: Gracias, Dani. O Diego no te dejó hablar, mas yo entendí perfectamente.
1: No, pero te digo, un tarado ya que anda bombardeando países del Medio Oriente.
0: Y con mucho gusto, vamos... A partir de hoy, tener también la participación de la maestra Liliana.
1: Liliana, muy bien. Liliana. Otra maestra más.
0: Qué drama. Bien, Liliana, qué bien. Gracias, ¿eh? Shanghái es la ciudad más grande y más poblada de China.
1: Muy bien.
0: Está en la costa este, sobre el mar de China Oriental, en la desembocadura del río Yangtze. Es el centro económico y financiero del país. Puerto más grande del mundo. Mira. En movimiento de contenedores.
1: Sí.
0: Centro financiero, ahí está la bolsa de Shanghái. Ah, exactamente. Ciudad súper moderna. Rascacielos. ¿Cómo es que a gente dice
1: el Bund? Rascacielos son edificios.
0: Arranha-céus.
1: Sí, eso.
0: El Bund.
1: Y se ve que es el nombre del edificio, la Torre de Shanghái.
0: 632 metros.
1: Imagínate.
0: Está loco, cara. Es casi un kilómetro.
1: Sí. ¿Sí? Poco más de medio kilómetro.
0: Sí. Qué barbaridad. Tiene unos 29 millones de habitantes y es una de las ciudades más importantes del mundo.
1: Sí, claro.
0: En comercio,
1: muy bien,
0: tecnología,
1: maestra.
0: Muy bien. ¿Por qué que a gente tocó en ese asunto de Shanghái? Porque el free shop que va inaugurado, mi amigo
1: Nasser,
0: do meu amigo Nasser Zeidan, ese free shop, a filha dele foi em Shanghái trazer os produtos direto.
1: Muy bien.
0: Então, quer dizer, além de preço ótimo, qualidade, ela escolheu a dedo o que os santanenses e os riverenses vão aproveitar a partir da inauguração, que a gente ainda não tem a data, mas vai ser
5: assim
0: o dia
5: todavia.
0: Da criança. Muito obrigado, Liliana. Prazer tê-la conosco aqui a partir de hoje. Bom dia. Excelente jornada para todos nós. Que seja um dia leve e de muita energia positiva. Muito bem. Bruna.
1: Saludos, Bruna.
0: Importante, Bruna. É o que todos nós queremos.
1: Mira quem apareceu que estava desaparecendo.
0: É verdade.
1: Gabriel.
0: E com uma cobra na mão.
1: Como com uma cobra na mão?
0: Pelo menos aparece aqui
1: navio,
0: uma cobra
1: um vaso,
0: e uma mão. Eu não sei se
1: ela... Ela para um vaso, creio.
0: Ah, é, ela não pegou a cobra na mão, a cobra tá no vaso. Mas tem uma mão ali na cobra. Eu não sei se é a cobra na mão ou é a mão na cobra. Agora eu fiquei em dúvida aqui. Por que te ríes?
1: Pero es una cobra, é me parece chiquita.
0: É filhotinha, ela tá dormindo.
1: Ela tá crescendo.
0: Nesse momento ela tá pequenininha, tá miudinha, encolhidinha.
1: Tá crescendo, tá
0: encolhidinha, mas ela...
1: Falta calor.
0: Eu não entendo muito. De cobra, não sei que não, raça
1: me,
0: é.
1: Me parece ser uma cruzeira.
0: Por ela tá encolhidinha
1: porque
0: assim.
1: Porque tem as cositas curvas assim.
0: Sim, e ela diz que estuve pensando em adoptar esta mascota.
1: Mas isso é uma cruzeira, muchachos.
0: Daí.
1: Pero como?
0: Mas aqui qualquer bicho tu pode adotar. Se tu tratar bem, não interessa o quê.
1: Não tem medo que não, eu não te pique.
0: Eu não vou adotar,
1: te,
0: mas ela pode. Mas ela entende. E ela quiser adotar, se ela tiver carinho com a cobra, ela vai fazer o que ela quiser com a cobra. Basta ter carinho e atenção.
1: Eu lhe sugiro, Gabriela, que estude um pouquinho o tema.
0: Não, acho que não precisa.
1: Não vai agarrar qualquer víbora.
0: Acho que não precisa. Eu vi que a cobra tem até um jeitinho. Olha, tu não viu o olhinho da cobra? Olha,
1: sim,
0: a carinha da cobra.
1: Não, não me gusta essa.
0: É bonitinha. Não, eu acho que tá certa, Gabriela. Faz o que o teu coração manda, tá? E eu acho que se tu gostou da cobrinha, trata ela com carinho que ela
1: por
0: vai...
1: Por favor, Gabriela, não siga os conselhos da Núbio. Que...
0: Me apareceu aqui em casa depois de tanta júbia.
1: Desapareceu.
0: Nem pensar... Olha o coração dessa menina, cara.
1: Isso é uma
0: eu tenho admiração. Por isso que eu tenho admiração por ela. Eu acho... É um ouvinte de
1: isso
0: qualidade.
1: Cruceira,
0: ela não pode se afastar muito do programa. Olha o que ela falou. Nem pensar em matá-la.
1: Isso é uma cruceira...
0: Hein? Que coração, viejo. Que coração, Gabi,
1: en
0: que
1: serio,
0: coração.
1: A ver, no sé, a ver alguien que sepa ahí de víbora, en serio, que le mando una foto y me dice, pero para mí esto es una crucera.
0: El hombre deja mucho que desearse en comparación a cierto tipo de humanos. Pronto, faló todo.
1: Dijo el hombre.
0: Sí, claro.
1: Que algún hombre dejó mucho que desear. Pregunta a ella qué le pasó a Billy.
0: O Billy, ele sofreu, parece que um infarto, né?
1: Um problema aí, tá. Cardíaco, pero...
0: Nesse momento está na sala de cirurgia e será um êxito. Vai ser um sucesso.
1: Tudo bem. Ele já mandou dois áudios.
0: Dá um aí, então.
5: Minha mão, Ulisses, é minha mão que está agarrando, não a...
0: Ai, a tua
5: la bichita de Deus. É uma cruzeira, sim?
1: Sí? Claro, é uma cruzeira, tem cuidado. Estava
5: dentro de um florilo, la puse. Então, agarrei o florilo, saquei a foto e...
0: Claro.
5: Saiu bem a foto, não?
0: Ficou bem, ficou sim, bem. Ficou com a tua mão na cobra, ficou bacana.
5: E pouco também apareceu um pichonote de...
1: De
5: coral.
0: Ela não tem medo. Conheço a Gabriela.
5: Echa um zoológico.
0: Gabriela é corajosa.
5: Não la tengo em casa.
1: Ah, muito bem.
5: La tengo em casa. Ah, já escutei a alerta de não sei quantas pessoas.
0: É, não, melhor não. Melhor.
5: Deja de bicho, mata esse bicho. Não, não vou matar.
1: Não, matá-lo não, mas soltá-lo bem lejos.
5: Apareceu aí, depois lá soltei num lugar lejos.
0: Ah, muito bem. Soltou a cobra. Tá? Ela pegou a cobra e soltou
1: claro,
0: a cobra. Gabi, Gabi.
1: Lugar.
5: E realmente tenham cuidado, gente, porque a... A la gente que tiene el patio con cosas, viste, que se pueden esconder, ay, con estas lluvias aparecen.
0: Sí.
1: Y ahora se viene la época de...
0: Das cruzeiras.
1: Calorcito.
0: Sí, elas saem para fora. Adopte cualquier animal, menos el más peligroso. Un político.
1: Un buen mensaje. ¿Quién mandó eso?
0: ¿Quién?
1: A José Luis Rivera. Muy bien, José Luis, qué buena.
0: Gabriel está en clínicas.
1: Que lleva para la casa al político, lo sienta en la mesa.
0: Sí.
1: Le hace cariño.
0: Bueno, deu para nós, cara. Son 9:08, che. Está un absurdo hoje o programa.
1: Sos tú que empezás a hablar de vivo.
0: Absurdo, absurdo. Passamos do horário. Um abraço para quem está nos acompanhando pelos nossos perfis Facebook na internet da Núbio Barcelos. Um abraço para quem está também no TikTok, Dan Barcelos. Obrigado, obrigado. Eu vou ver se eu consigo... Dá um abraço para esse pessoal que tá aqui. A ver. Adélia Soares, muito bom dia. Que tenham uma excelente jornada. Adélia. Maria Batista, bom dia, Fronteira. Patrícia Pesce, bom dia, Fronteira. Maria Helena, bom dia. Eu acho que é isso aí. Beleza? Obrigado pelo carinho de vocês que nos acompanharam nessa primeira parte do Bom Dia, Fronteira. Vamos à pausa? Mas sem antes, claro, anunciar esse... Monstro da música Roy Orbison. Se publica na caixa de Soul of the Rock and Roll de Roy Orbison, em la que em quatro
1: CDs. CDs.
0: A CDs. Se recoge lo mejor de toda su carrera junto a un buen puñado de grabaciones inéditas, absolutamente imprescindible.
1: Y este tema está seguro.
0: Sem dúvida, isso vai fazer sucesso por resto da nossa existência, né? Já voltamos.

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0: nota 10, quem? Quem? Como é o nome dela?
1: Sequeneira. Se chama Ela Ganha Nota 10.
0: Sim, mas quem é ela? Quem é?
1: Será alguma companheira da escola? Ah.
0: Rafael Malenotti, vocalista dos Acústicos e Valvulados. Tá fazendo 54 anos hoje ele.
2: Nunca vi.
0: É, a banda... Não sei, a banda acho que tá fora de circulação.
1: Na verdade, eu não sei.
0: É, se deve tocar, eles se juntam de vez em quando, assim, mas não deve estar fazendo
1: perguntar
0: show.
1: Perguntar a ela se há show.
0: De quem? Ah, mas a Alexa não sabe.
1: Tem que saber, ela já sabe todo o show que há.
0: Alexa, a banda Acústicos e Valvulados, ela existe?
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0: Acústicos.
1: Por isso falar. Você aprendeu a falar com
0: ele. Alexa, acústico, desligar, acústicos. Por favor. Tu não sabe nem falar, velho. Cara, a degradação da Alexa em plena ascensão da tecnologia. Hein?
3: Não sei como posso ajudar.
0: Muito não vai ajudar, cada vez tá perdendo mais. Tá perdendo mais, desculpa te dizer.
1: Sí, dice que la banda sigue totalmente vigente y muchos años activos en el escenario del rock brasileño.
0: Bacana.
1: Fundada en Porto Alegre en 1991.
0: Son gaúchos.
1: Continúa en la estrada, dice.
0: Rafael Malenotti, 54 años, o vocalista dos Acústicos e Valvulados. Muito bem, 9h19, isso aqui não é programa de música, é um programa sério.
1: Ernesto Vez, que disse aí sobre os animalitos.
0: Um programa de jornalismo, hoje o foco é animais de estimação. Pronto, animais exóticos de estimação. É, oi, bom dia. Em casa, um cururu e minha mulher me fez correr na chuva pra correr o bicho. Chega a ser uma cruzeira, me mata.
1: Ah,
0: a mim,
1: te mata. Te
0: ou
1: mata.
0: Me enrola nela e atira pra rua.
4: Tem que acabar com esse negócio, pô.
0: Essa questão do cururu é outra situação muito delicada, gente. O sapo cururu, ele não faz mal a ninguém, muito
1: a
0: pelo contrário.
1: Sim.
0: O sapo cururu, ele come mosquito, come escorpião, come os insetos. E ele não incomoda, só não toca na parte da orelhinha dele que ele larga um.
4: Como?
0: Um líquido que é venenoso.
1: Por quê? É aí que os perros que são os
0: e é mortal, e é mortal. Pois é, é só não tocar nele. Eu tinha uma tia, minha madrinha, que graças a Deus está viva com 95 anos, a Dindani, que mora hoje em Santa Catarina. Quando ela morava aqui em Santana do Livramento, no porão da casa dela, ela criava um sapo cururu. E todos os dias ela dava comidinha pro sapo cururu.
4: Maravilha.
0: O sapo cururu saía no horário certo e ficava esperando.
4: Não sabia.
0: Às vezes o sapo cururu ia pra cozinha, ela cuidava do sapinho, fazia carinho nele. Às vezes pegava ele com a mão,
4: não
0: delicadamente.
4: Tem condição.
0: É assim, cara. Não se mata os bichinhos, tá? Aprendam com a gente. Não se mata os bichinhos.
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0: Jornal O Sul Porto Alegre, ¿quién es obligado a votar en las elecciones? ¿Quién? ¿Quién?
1: Todo el mundo es obligado.
0: Todo el mundo, a partir de 70 años no es obligado, no.
1: Más de 1 millón de brasileños van a votar afuera de Brasil.
0: ¿Cómo?
1: Estaban así en la tele recién.
0: Votan por...
1: Más de 1 millón de brasileños van
0: a... Votan en tránsito.
1: Não sei se é em trânsito, mas fora de Brasil.
0: O nome é votar em trânsito.
1: Ah, bueno,
0: Ministro Nunes Marques marca para esta quarta-feira julgamento virtual do Tribunal Superior Eleitoral sobre posts a respeito da Nossa Senhora. Olha aí. Pobre da Nossa Senhora, estava quieta na dela lá. Ai, meu Deus do céu.
1: O que quer que diga? Não pode ser nada.
0: Não pode. Lula e Flávio Bolsonaro buscam ampliar eleitorado na reta final do primeiro turno. Organização dos Estados Americanos envia autoridades internacionais para observar as eleições do Brasil. Muito bem.
1: Tem que ser,
0: porque estão roubando, vão fazer qualquer sacanagem nessas eleições.
1: Voo
0: com destino a Israel é desviado após briga entre pilotos. Virou notícia mundial.
1: Ixi. Mira cá. Hicieron una rapiña. Se escaparon. Rapiña es cuando robás, pero armado.
0: Ah, está.
1: Se les quedó el auto tras rapiñar a un adolescente y se escaparon corriendo. La policía los detuvo. Se fueron en un auto y el auto se apagó.
0: Bah, ¡qué azar! ¡Qué mala suerte!
1: No, menos mal que se rompió el auto. Dos delincuentes rapiñaron a un adolescente que esperaba un ómnibus. Pobre Urias, esperándolo.
0: ¡Qué mala suerte, cara! Bien
1: el auto en el que iban robado también. Se les quedó y huyeron a pie. La policía los vio, los siguió y los detuvo. Muy bien por la policía.
0: Sí.
1: Hace poco vi un video, no sé si. También un gurí de Montevideo iba a estudiar y maleantes, ¿no? Una manga de delincuentes agarraron a gurí y le robaron todo. El gurí pobre llorado, el gurí en la calle.
0: Está loco, chico.
1: Hacen esa maldad, esos locos, una paliza merecen.
0: Polícia localiza 450 ovinos dados como desaparecidos em Uruguaiana e descarta furto. Os ovinos...
1: Se haviam escapado, então?
0: Saíram todos em grupo, foram dar uma voltinha.
1: E encontraram todos?
0: Encontraram. Localizou 450 ovinos dados como desaparecidos em Uruguaiana. Descarta furto.
1: Eles... Muito bem, bueno, tá, se escaparam.
0: É raro, mas eles todos saíram em grupo.
1: A passear. Bueno, tá, pero ovino... Ovinos são as ovejas, então.
0: Exactamente.
1: Bueno, donde va uno, el resto va atrás.
0: ¿Tú pensó que fuese o qué?
1: No, no, por eso no me espanta que estén todos juntos.
0: No, es siempre
1: no
0: así.
1: ¿No es alguna que se separa del grupo?
0: Puede ser, mas ellas no ficam tan juntas así. No tan.
1: Mira, yo aquí. Pensé que andaban siempre juntitas.
0: Depende do tamanho do campo e aonde elas estão acostumadas.
1: Capaz que elas encontraram por isso.
0: É uma série de fatores.
1: Não deveriam estar muito lejos todas.
0: É. No portal R7 aqui, a AFA, Associação Futebol Argentino, anunciou que a partida será celebrada com uma grande festa no Monumental à despedida do...
1: Oi.
0: Despedida do Messi.
1: Oi, creo que é Argentina, Bolívia.
0: É, não está dizendo aqui quando
1: Me parece que soy a las 9 da noite.
0: Uhum. Bueno, que mais teremos acá? Justiça recebe denúncia contra acusado de se passar por ex-técnico do Grêmio para aplicar golpes. E teve até um jogador do próprio Grêmio, para te ver como eles não se conversam.
1: O jogador caiu num golpe.
0: É.
1: E a outro jogador lo mandou entrenar mais. Não sabia?
0: Ah, é?
1: Pero mira acá, depois vendo bem, para mim, a maior sospecha, eu creo que era el que estava dentro do clube, era o técnico falso, eu creo.
0: É, né?
1: No sabía nada.
0: Es muy ruim.
1: Era muy probable que el falso sea el que cobraba.
0: Que verdad. Montevideo Portal, no entiendo por qué muchos uruguayos quieren ir a Europa. Llegó de Rusia y crece como DJ.
1: Muy bien, DJ ruso.
0: Masha llegó a Maldonado tras la guerra y destaca la libertad. Además asegura que ambos países tienen más similitudes de las que imaginaba. ¿Qué te parece?
1: Muy bien ahí, por la DJ Masha.
0: Masha, con la bandera de Uruguay aquí. Simpática ella. ¿Qué más tenemos acá? Mala leche.
1: Opa, ¿por qué?
0: Critican versiones de cierre de frigorífico Tacuarembó en medio de crisis.
1: Más de mil personas van a quedar sin empleo, 1.300 personas.
0: Qué mala noticia.
1: Es una cosa que afecta a Tacuarembó, sin duda, y afecta a nuestra frontera acá, porque ellos vienen mucho a consumir acá en la frontera.
0: Verdad.
1: Una cantidad de plata que se pierde, lamentablemente. Espero que esas familias se recuperen ahí. Está difícil, ¿no?
0: BCU investiga un cambio cuyo tesorero daba órdenes a Leiva para lavar dinero narco.
1: Muy bueno, ¿qué querés decir?
0: ¿No vas a hablar nada?
1: Ah, ya estoy cansado.
0: ¿Está cansado?
1: Yo hablo ahí medio a bola de nuevo.
0: Ninguém te da bola. Ninguém te da bola, eso es verdad. Então vamos para CNN.
1: Me dicen que me case la boca, que digo pura palabra.
0: Ay, ay.
1: Pero tengo una caminada. Intendencias van a poner un chip en la chapa, eso ya hablamos ayer. Pero eso para monitorear. Proyecto busca transformar las matrículas en un emisor digital. Datos capaz de ser escaneados desde el celular del inspector o por la cámara de la vía pública. Ahí van a saber en la hora si estás debiendo, si estás debiendo una multa. No va a haber cómo escaparse. Para vos.
0: Sí, claro. Obrigado. 9h27, olha só, Israel diz que copiloto tentou esfaquear piloto em voo da Fly Dubai. Passageiros de voo desviado para a Arábia Saudita relatam momentos de pânico e sangue na cabine antes do pouso de emergência no aeroporto de Tabuk. Ah, tá louco, tia. Autoridades israelenses suspeitam que o incidente envolvendo um voo da Fly Dubai. Possa ter sido uma tentativa de ataque terrorista, segundo dois funcionários israelenses e uma fonte israelense familiarizada com o caso, a CNN. Bom, então já...
1: Descartaram que eram...
0: Não, agora já estão dizendo que pode ter sido um ataque terrorista.
1: Mas se trabalham juntos, para ser piloto, necessitas anos e anos.
0: Mas é uma notícia muito recente, nós estamos pegando isso aqui.
1: Sim, eu não quero que isso não... Para mim, o tipo estava mal da cabeça.
0: Tu primeiro tu falou que era suicídio. Agora aqui na CNN...
1: Não, foi, era o que diziam, por isso. Cada um vai tirando algo, por isso.
0: Vamos ver o que mais diz aqui. O voo com destino a Israel, vindo dos Emirados Árabes Unidos, foi desviado para a Arábia Saudita depois de emitir sinais de emergência por causa da briga entre os pilotos nesta quarta-feira. Isso aconteceu.
1: Não, eu te digo que não pode ser. Eu suspeito que não pode ser um ataque terrorista, porque para ser piloto são anos e anos de. Menos que o piloto haja passado para o outro lado depois de anos.
0: Já se conheciam, né? Exatamente. O piloto e o copiloto foram levados ao hospital devido aos ferimentos, enquanto os passageiros receberam atendimento no terminal do aeroporto, informou a operadora da aviação. O primeiro-ministro israelense Benjamin Netanyahu, como é que é?
1: Netanyahu,
0: cancelou a sua agenda para realizar consultas com os principais responsáveis pela segurança de Israel sobre o incidente, quer dizer, não sabe ainda exatamente. O voo que seguia de Dubai para Tel Aviv foi desviado quando sobrevoava o espaço aéreo da Jordânia em direção à Arábia Saudita. Segundo o site de monitoramento de voos Flight Radar 24, a aeronave transmitiu primeiro um sinal geral de emergência e, alguns minutos depois, outro alerta que indicava uma possível interferência ilícita. Se botar na CNN, eles vão estar, nessa hora, falando
1: buscando,
0: só sobre isso.
1: Buscando.
0: O Boeing 737, que, segundo a imprensa israelense, transportava cerca de 150 passageiros israelenses, voltou a transmitir o sinal geral de emergência antes de pousar no aeroporto de Tabuk, no noroeste da Arábia Saudita. Os dados da aeronave indicam que ela desceu de forma repentina e rápida, perdendo quase 14 mil pés de altitude em menos de 30 segundos. Mas imagina o susto que deu nos passageiros.
1: Você venia...
0: Vem a pique. Que coisa séria. É, mas não dão maiores informações sobre... Ó, os passageiros relatam de confusão, fora de controle. Nós apenas ouvimos gritos, então a porta da cabine se abriu e vimos uma enorme quantidade de sangue, disse a passageira identificada apenas como Miriam. Ela afirmou que um dos pilotos estava ferido e recebia primeiros socorros, mas não estava claro quem o havia esfaqueado. Segundo ela, o avião estava completamente fora de controle. Tá louco.
1: Y hablando en avión, el riverense Brian Rodríguez de la selección uruguaya no va a poder jugar el partido contra India.
0: ¿Qué pasó?
1: No está lesionado ni nada, pero el riverense se quedó sin papel en el...
0: ¿No bañero?
1: No, en el pasaporte.
0: Ah.
1: En el pasaporte y no puede entrar.
0: Ah.
1: Cosa que le pasa solo a gente...
0: Importante.
1: Sí,
0: gente que viaja.
1: El tipo no va a poder entrar. Gente que viaja mucho no va a poder entrar a India y se fue para México.
0: Nós estávamos comentando antes de abrir o programa hoje que o departamento de Rivera tiene pelo menos
1: hay dos
0: jugadores en la selección.
1: Claro,
0: en la celeste.
1: Brian Rodríguez de Tranqueras y Ronald.
0: Qué bien, ¿eh?
1: Y trae Darwin Núñez, que prácticamente es nuestro.
0: De la campaña aquí, de nuestro Pampa.
1: Artigas.
0: Tres.
1: Archigas. Tres ahí nomás la vueltita.
0: Tres de la Pampa, gaucha.
1: Pero solo fenómeno nomás.
0: Qué bien. Está bom, então. Vamos para mais uma pausa, né?
1: Va la pausa, pero vamos con el audio de Wilson.
0: Wilson.
1: ¿Será que Wilson tiene algún
0: animal? Buen día, Wilson.
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0: Gracias.
1: Saludos,
0: Wilson.
1: ¿Qué hacía Marquito ahí? ¿Te hacía señas?
6: ¿Qué mirá, bobo? Anda para allá, bobo.
0: Yo estoy olhando aquí a esa mujer bonita aquí. Na página do Léo Dias, apareceu aqui no meu Face, a Yasmin Brunet, filha da Luísa Brunet. Uma loira linda, mulher. Ela participou do...
1: Sim, Big Brother.
0: Big Brother.
1: Viste como tu miraste o Big Brother?
0: Não, cara, eu só tô comentando. Só por causa dela que eu olhava. Ela tá com problema de depressão. Eu fico perguntando, uma mulher linda dessas...
1: Todo mundo tem problema.
0: Uma mulher linda dessas, em deprê, hein? Imagina. Imagina nós mortais, por que a gente não pode ter deprê também? Se uma mulher tem dinheiro, é bonita e tem deprê, hein? Ah, por favor. Detonautas. Detonautas, o Tico Santa Cruz, vocalista do Detonautas, completa hoje 48 anos. Essa banda eu sei que tá mil. Detonautas eu gosto do Detonautas, gosto.
1: Ele participou da Fazenda.
0: Sério?
1: Tico.
0: Não, não, é outro Tico. Não, é o mesmo.
1: Tico Santa Cruz.
0: Tem certeza.
1: Claro, tu, hace años.
0: Ah, é.
1: Um saludo a Leonardo Bottino. Mirá a foto que mandou Bottino.
0: Com a cobra, garanto.
1: Não, que cobra. Ah, não. Tomando mate.
0: Ah, tirado.
1: Sim,
0: mas não é de hoje, não é de hoje.
1: Tá de licença, disse que não, é. Licença, de vago, estou de vago.
0: Ah, que inveja.
1: Saludos tricolores.
0: De perna para cima.
1: Buen día, otro buen día acá para Marta Balmagia, dice, buenos días.
0: Dale, Martita. A Teresita também mandou um sol para nós aqui.
1: Saludos, Teresita.
0: Um sol para ti também, Teresita. Acho que é isso, né?
1: É isso, olha, Paulo.
0: Já voltamos, já voltamos.
7: Quero entender.
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0: Roll, senhoras e senhores. Uma banda americana de rock alternativo formada em 1985 em Buffalo, New York. O guitarrista e vocalista John Resnick e o baixista Robbie Takaki. É isso mesmo. 1985 a 1995.
1: Não existe mais a banda, pensei que existia a banda.
0: Aqui, 10 anos pra eles aqui.
1: Se aguantaram um pouco, Luiz.
0: Mas a música eu gostei.
1: Broadway.
0: Broadway é o nome da música? Tá aí. Robbie Takaki, baixista do Goo Goo Dolls, que tá de aniversário hoje, fazendo 62 anos. Bueno, que teremos acá, Diego? A ver como está a coisa. Notícias locais agora, vamos ver. Hoje eu li, agora há pouco, que aqui em Rivera, no centro da cidade, houve um roubo de uma pistola, de uma arma.
1: Opa!
0: É grave porque como é que as pessoas, esses bandidinhos, eles sabem onde é que tem, né? Chegam direto no local ou coincidentemente encontram? Eu acho que eles revisam primeiro, eles dão uma passada. A gente tem que estar atento a isso, né? Porque as pessoas estranhas ficam circulando perto de um comércio. E tem que estar de olho.
1: Oh, claro, sempre tem que estar. Cámara, hoje tem que ter sim ou sim.
0: É verdade. No portal.
1: Lamentavelmente está com a câmera de Ron.
0: Verdade. Portal Uruguai, 24 horas, 7 meses de prisão por incumprir medidas judiciais. Um homem foi condenado a 7 meses de prisão efetiva por reiterados delitos de desacato agravados tras incumprir a proibição de acercamento a sua madre. Imagina. Ele não podia chegar perto da mãe.
1: Podia chegar a madre. Eu vou ver se encontro a notícia de los judiciales.
0: El lunes por la mañana, policías lo interceptaron en barrio Rivera Chico, porque su tobillera electrónica estaba sin carga. Cuando le indicaron que debía cargarla, insultó a los funcionarios y arrojó el dispositivo a la calle.
1: Mira qué rico, Uri.
0: Estaba medio loco. La justicia dispuso restablecer la conexión y dejarlo en libertad. Yo prendí a él.
1: Es menor, no es menor.
0: Aquí no dice ainda, vamos a ver. Sin embargo, esa misma tarde se recibió una alerta por ingreso a la zona de exclusión. El hombre había concurrido la vivienda de su madre incumpliendo las medidas vigentes.
1: Él ya estaba con tobillera.
0: Sí, ya
1: estaba. Quiere decir que si lo dejaron con tobillera es porque le dio la libertad de poder andar ahí con restricción.
0: Exactamente.
1: El tipo va, se saca la tobillera, hace lo que quiere y lo dejan suelto de nuevo.
0: Insulta a los policías y no va a...
1: pero si se saca la tobillera, automáticamente tendrían que guardarlo. Mandarlo para el carancho.
0: Sí, claro que sí. Fuente Jefatura de Policía de Rivera. ¿Qué cosa?
1: Que la policía trabaja y la justicia, lamentablemente. Bajo investigación. No puedo controlarlos. Sus hijos la amenazaron con un revólver y la echaron de la casa.
0: Qué barbaridad.
1: El hecho fue en Montevideo. La mujer llegó de trabajar y los menores de 13 y 15 años le pidieron dinero. Cuando ella dijo que no, la sacaron de la casa. Dos hermanos de 13 y 15 años amenazaron con un arma de fuego a su madre y la expulsaron de la vivienda. En el barrio La Chancha, Montevideo. No conozco en su vida. Luego de que la madre se negara a darles plata. Según informó Telemundo Canal 12 y confirmó Montevideo Portal, el hecho ocurrió en la intersección del pasaje Colibrí y Hidra. Parece que la madre dijo que ya no puede más con ella, ¿no? Pidió ayuda urgente al INAU. La mujer manifestó que, en calidad de testigo, ¿no? Y víctima, que sus hijos estarían involucrados en varios hechos delictivos. Expresó su intención de solicitar medidas de protección y pidió que los menores fueran puestos a disposición del INAU.
0: Ahora, qué tristeza para una mãe, ¿no? Los dos hermanos se unen contra...
1: argumentando no poder controlar la situación y que teme por su integridad física. La fuente también señaló que la mujer fue investigada en el pasado por omisión de los deberes de la inherente patria potestad.
0: Ah, bueno.
1: Ya venía, ya mal encaminada la cosa y ahora no puede controlarlo.
0: Está explicado. Vale, ¿vio?
1: Y bueno, capaz que la mujer trabaja, ¿no? Capaz que lo dejaba los gurises solo. Hay que ver todo, como...
0: 9h47, 15 graus a temperatura. Notícia boa para Santana do Livramento. O intérprete santanense Juliano Moreno conquistou o primeiro lugar no quinto terral da canção gaúcha em Balneário Camboriú, Santa Catarina.
1: Catarina.
0: Hã? E o que eu falei? A final aconteceu no sábado 26, durante a programação da Festa Farroupilha. Juliano defendeu a composição Nunca Facilitando, que tem letra de Anomar Danúbio Vieira e a melodia de...
1: Quê? Te felicito, logo. Letra tuja, letra Puglio, letra Danúbio.
0: Anomar Danúbio...
1: Anomar Danúbio.
0: Mora em Porto Alegre, ele é escritor, ele é poeta, ele é compositor. Ele fez muita letra boa aí, que classificou e deu muitas vitórias. Anomar Danúbio Vieira. Melodia de Zulmar Benítez, no ritmo de chamarra. A música foi escolhida como a grande campeã do festival, que reuniu 14 composições finalistas.
1: Les ganamos todos aí.
0: E o que ele ganhou? Primeiro lugar, recebeu R$8.000.
1: Bien.
0: Bueno, já defendeu a viagem, né? Se a gente for analisar... Ó, um dos jurados foi o Joca Martins, nosso parceiro aí, também tá sempre aqui cantando em Livramento, ele é de Pelotas. Marcelo Caminha e Rafael Ferreira. Olha, qualidade dos jurados, meu amigo, hein? Que mais temos aqui? Buscas por adolescente desaparecido no rio Vacacaí. As equipes do Corpo de Bombeiros seguiram nesta terça procurando um adolescente de 14 anos que desapareceu após cair no rio Vacacaí, no bairro Bonfim, em São Gabriel. O jovem teria sido visto por populares nas proximidades da imagem de Iemanjá antes de submergir nas águas do rio. A forte correnteza e o nível elevado do Vacacaí dificultaram os trabalhos das equipes de resgate. As buscas devem ter continuado, porque aqui a gente não tem notícia dele ter sido encontrado. Bueno, 9h49. Temos o último.
1: Queres ir? Temos uma pausa bem curtita para fazer.
0: É curtinha?
1: Curtita.
0: Então deixa eu dar essa última notícia aqui. Draco prende homem investigado por organização criminosa em Livramento. Aconteceu nessa terça também, ontem, um mandado de prisão preventiva contra um homem investigado por envolvimento com organização criminosa.
1: Será? Capaz que não.
0: A ordem judicial foi expedida pela primeira vara estadual de processos e julgamento dos crimes de organização criminosa e lavagem de dinheiro de Porto Alegre. A prisão ocorreu após 2 dias de diligências realizadas pela equipe da Draco para localizar o investigado. O pessoal da Draco também não dá

0: Evento. Grave esse nome, Brasil Free Shop.
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0: 5 para as 10, 15 graus a temperatura, o sol brilha, não com muita intensidade, porque nós temos uma certa nebulosidade alta.
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0: que o céu
1: vi.
0: Não tá azul assim, mas tem sol, tá bacana, e tem Foo Fighters tocando pra vocês aí, há 19 anos o Foo Fighters alcançava o topo da parada britânica de álbuns com Echoes, Silence, Patience and Grace. Trabalho impulsionado por faixas como essa que tu tá ouvindo, The Pretender.
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0: Tava lendo um negócio.
1: Tempo com isso.
0: Vou fazer, vamos terminar o

0: com reflexão hoje. O programa vai terminar
1: querer
0: com
1: reflexão. Querem que ponga uma música para reflexão?
0: Eu acho que não é necessário, mas se quiser botar...
1: Não tem.
0: Não tem? Então para que tu fala as coisas que tu não vai fazer?
1: Eu esperava que dijera que não.
0: Vamos nos imaginar daqui uns 20 anos. Tu te imagina daqui 20 anos como é que tu vai estar? Careca.
1: Vai estar mais viejo.
0: Vai estar careca, vai estar...
1: Haciendo as contas, cada aqui 20 anos, vou ter 50.
0: Imagina.
1: Tem com 30.
0: Não. Tu vai estar com 68.
1: Não, como...
0: Não, é assim cara, que... isso não é nada, mas e eu, cara? Eu vou estar com 80.
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0: Oh, olha...
1: Pero, pará. Ah. Lê aí. 80 anos, daqui a 20 anos, eu sou como teve 60.
0: Não, mas não é isso. É, a gente não para. Eu sou um que não paro pra me imaginar daqui 5, 10 anos. Eu tô sempre pensando no presente, no atual, no agora.
1: Muito bem.
0: Eu não consigo me imaginar daqui 5, 10 anos. Não consigo e nem paro pra isso. Mas tem um artigo aqui interessante. Daqui a 20 anos,
1: sim,
0: Estas coisas provavelmente terão se tornado realidade. Por exemplo, o dinheiro. Dinheiro em espécie desaparecerá e os pagamentos se tornarão totalmente digitais. Eu já faço isso. Eu não vejo dinheiro, raramente.
1: Sim, só quero dizer que esse tipo tampouco veio plata.
0: É, olha aí. Viu?
1: Agarro e se me vá volando. Eu já estou no futuro.
0: Já está no futuro. Perfeito. A inteligência artificial será a melhor amiga de muitas pessoas. E já é.
1: Já, hoje, falo mais com a inteligência artificial que com a minha mulher.
0: Exatamente. Então, já... E ela te dá conselhos. Ela...
1: Minha mulher reclama muito, a inteligência me ajuda.
0: Os celulares poderão ser usados por semanas com uma única carga. E vai estar no pulso, nem vai precisar mais do aparelho físico.
1: O celular tá jodido.
0: Vai estar no óculos, o celular vai estar na tua mão.
1: Já está, já está. Verdade, tem razão.
0: Exatamente. A inteligência artificial assumirá muitas das tarefas que hoje são feitas por pessoas. Vai ter empregada doméstica.
1: Isso. Te iba a perguntar, ¿qué te gustaría hoy que si te dicen Danubio, te puedo hacer un regalo y esa cosa va a ser un trabajo para vos? ¿Cuál sería el trabajo? Limpiar, querer una doméstica.
0: Limpieza. Yo iba a querer todo en la boquilla. Eu acordo...
1: Muy bien. Yo pensé que Dona Ivani te daba todo en la boquita.
0: Ah, mãe, cuando tú lá, ela...
1: Ah, yo sabía, yo sabía.
0: Mas é daqui 20 anos, né? Deus conserve.
1: Vai dar mucha salud, si
0: quieres. Ah, ela vai ter cento e poucos anos.
1: Ah, joven.
0: E vai ter.
1: Joven, va a tener.
0: E vai ter. Com a tradução instantânea, se comunicar em idiomas diferentes deixará de ser uma barreira. E já tem gente que tem um aparelhinho que compra e ele traduz na hora, instantaneamente.
1: Em China, isso é uma máscara aí que...
0: Também.
1: El loco habla ahí. Eso sería bueno para nosotros, que nos hablamos, que ahí no nos entendemos. No,
0: os seres humanos já poderão pisar em Marte, já vão fazer viagem para lá e para cá, turista vai pagar. Oh, eu vou dar uma chegadinha em Marte ali. Haverá mais de um trilionário no mundo.
1: Muy bien.
0: Não tem ainda, então, né?
1: No,
0: só tem
1: que,
0: bilionário.
1: Lo que hay mucho en este mundo es pobre, ¿no? Pobre hay una cantidad.
0: Veículos autônomos se tornarão comuns e a necessidade de dirigir diminuirá. É verdade, o pessoal nem vai ter mais habilitação, não vai ser mais obrigado a fazer prova de habilitação. Tu não vai pagar mais carteira de habilitação. Porque tu vai apertar um botãozinho, o carro te pega.
1: Maneja só.
0: Ou tu vai de carro voador.
1: Mas é auto volador, isso não é
0: voador. Sim, daqui 20 anos vai ser natural. Dentro da tua garagem, abre, em vez de sair pela rua, sai voando. Sai voando. Sem falar...
1: Então, a garagem vai ser no techo, não
0: sem,
1: vai ser...
0: Sem falar que vai ter aqueles dispositivos que tu coloca e tu sai voando sozinho, sem precisar carro nem nada. É um tipo de uma turbina, né? Que até na Copa do Mundo mostram os caras voando sobre o estádio.
3: Ah, a turbina para! Nascar.
0: Não, verdade. E quase todas as casas terão um robô pessoal para ajudar as pessoas, que eu queria saber.
1: Isso me gostaria.
0: Aí. Muito bem. Amanhã a gente tem que voltar porque não temos ainda.
4: O cara que acreditar nisso é louco.
0: Na sequência, Julio Köpfer, Marcelo Chávez, música e palavras. Nos vemos amanhã às 8.
1: Foi um bom programa hoje.
0: Foi bom.
1: Me deixaste pensando muita coisa.
0: Principalmente, eu acho que a parte melhor do programa foi a parte dos bichinhos.
1: Ah,
0: né?
1: Eu sabia que teria
0: de não, carinhado, de não maltratar os bichinhos. Todo bicho, por mais feio, pode ser cobra, pode ser lagarto, todo bicho, ele tratando ele com carinho, ele é...
4: Eu encostei o meu jumento e...
0: Também, ele pode ser domesticado. Pensem nisso!
1: Maltrato animal, o que lá?
0: Até amanhã, tchau.

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